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1: Para la final 2 millones.
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2: 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A Argentina ganhou e fomos ao Arco de Triunfo, foi como o bautismo de argentino de meu filho. Foi, de verdade, muito, muito... Foi fundante, não? Então, bueno, é isso. E agora vamos à entrevista.